Batna está localizada no majestoso planalto de Alrés, a uma altitude próxima de 1000 metros, oferecendo aos visitantes um espaço natural encantador. O ar fresco e as espetaculares montanhas de calcário criam uma paisagem intocada que todos querem explorar imediatamente. O clima mediterrâneo aqui traz verões quentes e secos e invernos amenos e confortáveis, ideais para um ecossistema rico e diversificado. A cada estação, Batna exibe uma beleza radiante que cativa a todos. Ao redor da cidade, há vales verdes exuberantes com pequenos rios que serpenteiam suavemente, refúgios perfeitos para quem ama a natureza e deseja se conectar com a terra e o céu. A região de Alrés destaca-se pela sua diversidade de plantas nativas, desde oliveiras perfumadas, eucaliptos altos até flores silvestres de cores vibrantes, criando um ecossistema vibrante e rico. As florestas e colinas próximas a Batna são lar de muitos animais raros, como gazelas e leopardos, atraindo não apenas turistas, mas também pesquisadores da natureza que vêm explorar e conservar. 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Este paisaje laberíntico atrae a muchos científicos y turistas amantes de la naturaleza. 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